0: Nega!
1: Yeah!
0: Já vou!
1: Ah, não vai não!
0: Você vai ter que ficar!
1: É mesmo?
0: Vou viajar! Vou trabalhar! Tô indo já! Contigo no meu coração e dentro da minha cabeça! Sinto muito te deixar enquanto eu estiver por lá!